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1: 21 horas e 4 minutos.

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1: 22 horas e 6 minutos.
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3: Memória do Rock está comemorando 10 anos com 10 programas que trazem alguns dos maiores nomes do rock internacional. Esta é a sexta edição, com três bandas que lideraram, ao lado dos Beatles, a chamada invasão britânica aos Estados Unidos no meio da década de 60. Vamos ouvir The Who, Kinks e Rolling Stones. Eu sou Márcio Aquilissardi, bem-vindo a mais uma etapa das celebrações de aniversário de Memória do Rock. The Who foi o grande representante do movimento mod, uma expressão da juventude britânica baseada na moda urbana e na busca pelo prazer das novidades. O grupo popularizou novas tecnologias de amplificação e também o uso do sintetizador no rock. Além disso, lançou os primeiros álbuns conceituais, chamados também de ópera rock. Vamos ouvir My Generation, de 1965, Pinball Wizard, da ópera rock Tommy, de 69, e Who Are You, lançado em 1978, pouco antes da morte do baterista Keith Moon.

0: Estas foram My Generation, Pinball Wizard e Who Are You, escritas por Pete Townshend e interpretadas por The Who.
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0: Outro grupo que refletiu o estilo de vida britânico mais nas letras do que no padrão musical foi o Kinks, por sua visão irônica sobre o cidadão médio. A banda é uma das mais influentes entre as surgidas nos anos 60, sendo regravada por gente tão diferente quanto Van Halen, Pretenders, Green Day, Def Leppard e David Bowie. Kinks é mais um dos nomes escolhidos para compor a série que celebra os 10 anos de memória do rock. Vamos ouvir três faixas: You Really Got Me e All Day and All of the Night, de 1964, e Waterloo Sunset, de 67.

0: Ouvimos Kinks em You Really Got Me, All Day and All of the Night e Waterloo Sunset, escritas por Ray Davies.
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0: Entre todos os grupos que participaram da chamada invasão musical britânica aos Estados Unidos, a partir de 1964, os Rolling Stones estavam entre os principais nomes. Com sua base de blues, a banda já vendeu mais de 250 milhões de cópias de discos até hoje e colocou nada menos que 14 álbuns no topo das vendagens no Reino Unido. Vamos ouvir alguns clássicos da sua primeira fase. I Can't Get No Satisfaction, de 1965, Under My Thumb, do ano seguinte, Jumpin' Jack Flash, de 68, e Brown Sugar, gravada em 1969 e lançada em 71.

0: A primeira sequência dos Rolling Stones teve I Can Get No Satisfaction, Under My Thumb, Jumping Jack Flash e Brown Sugar, todas escritas por Mick Jagger e Keith Richards.
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0: O sexto programa da série de 10 que foram preparados para celebrar os 10 anos de memória do rock continua com mais canções dos Rolling Stones. O combo de agora tem It's Only Rock and Roll But I Like It, gravada em 1973 e lançada no ano seguinte. Miss You, de 77, mas lançada também um ano depois. Start Me Up, gravada ainda em 1979, mas apresentada apenas em 81. E Anybody Seen My Baby, um pouco mais recente, de 1997.

0: Ouvimos agora It's Only Rock and Roll, But I Like It, Miss You, Start Me Up, de Mick Jagger e Keith Richards, e Anybody Seen My Baby, deles com Kitty Lang, Benjamin Mink, com Rolling Stones. Com essas quatro canções, encerramos mais um programa de comemoração pelos 10 anos de memória do rock. Obrigado por sua audiência e também a quem contribuiu com sugestões de artistas para construir esta série. Obrigado ainda ao Marinho Magalhães pelos trabalhos técnicos. Eu sou Márcio Aquilissardi e espero sua companhia nas próximas edições de aniversário e na sequência de Memória do Rock. Até mais!
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3: Zero hora em ponto.
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2: 0:02.
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2: 0:04.
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0: 0 hora e 31 minutos.
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1: Uma hora e quatro minutos.

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0: 1:32.
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0: 2 horas e 31 minutos.
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2: 3 horas e 4 minutos.
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0: 3:31.
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1: Se achei, ouvinte, bora curtir esta meia horinha pra lembrar de música boa. Eu sou Wellington Ferreira Lima e esse é o Brasil 365 graus. O nosso giro mais que completo pela história da música brasileira. Todos os dias nós estamos aqui para fazer uma modesta e mais que merecida homenagem a um artista da nossa canção. Para nós que já estamos alcançando uma certa idade, lembrarmos, e para quem nasceu ontem, poder conhecer o pretérito mais que perfeito da MPB. E acabamos de ouvir Cheiro de Mato na interpretação e composição de uma artista de sensibilidade rara, dessas que escrevem como quem revela segredos. A nossa homenageada de hoje é Fátima Guedes, cantora, compositora e violonista carioca, nascida no dia 6 de maio de 1958. A mãe era uma professora de literatura apaixonada por livros e foi responsável por despertar desde cedo o interesse de Fátima pela leitura, e isso marca definitivamente sua forma de compor. Quando criança, ela teve contato com diferentes universos musicais. Ouvia música popular brasileira, canções românticas, música erudita por influência do padrasto, e começou a compor já aos 15 anos de idade, muito jovem, demonstrando uma maturidade impressionante. E o seu primeiro reconhecimento já vem no ano de 73, ao vencer o Festival Estudantil com a canção Passional. Nos anos seguintes, foi sendo apresentada ao meio musical e acabou chamando a atenção de grandes nomes, e um deles muito especial, Elis Regina, que ajudaria a projetar sua obra para o grande público, gravando em 1978 uma composição de Fátima Guedes que nós vamos ouvir agora, 11 fitas, na voz da Pimentinha.

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1: E nós acabamos de ouvir Passional, composição de Fátima Guedes, gravada por ela mesma anos depois da vitória no Festival Estudantil, aqui com a participação luxuosa de Gilson Peranzetta nos teclados. Depois da gravação de Elis, Fátima Guedes passa a ganhar reconhecimento tanto da crítica quanto de público. E muito desse reconhecimento vem de suas canções serem rapidamente adotadas por grandes intérpretes. Simone, Maria Bethânia, Nana Caymmi e Ney Matogrosso. Em 79, aos 21 anos, grava seu primeiro disco, Fátima Guedes, marcando oficialmente sua entrada no mercado fonográfico. Nos anos seguintes, ela consolida a carreira com álbuns como Lápis de Cor, Muito Prazer e Sétima Arte, esse último trabalho conceitual inspirado no cinema. Nas décadas de 80 e 90, sua produção se mantém consistente, com destaque para os discos Coração de Louca, Pra Bom Entendedor e Grande Tempo. Em carreira solo e como compositora, Fátima construiu uma trajetória bastante respeitada, embora não seja um grande sucesso comercial. Eu falo mais de Fátima Guedes em dois minutinhos. Eu me lembrei de conferir uma história do Egito lá do século X.

365 graus, hoje cantando parabéns para uma compositora de Águas e Mágoas, Fátima Guedes. A escrita de Fátima Guedes é cheia de delicadeza, uma delicadeza que não é exatamente fragilidade. Ela trata de temas como amor, solidão, desgaste emocional, relações humanas, cheio de honestidade direta, sem excessos, sem dramatização. As suas músicas costumam nascer de um processo muito pessoal. Ela costuma dizer que compõe letra e música ao mesmo tempo, criando uma unidade forte entre palavra e melodia. Melodia, harmonia e letras caminhando juntas. E há também um refinamento musical bem evidente, as harmonias dela são bem sofisticadas, embora sem ostentação. E é desse universo íntimo, elegante e libidinosamente humano que eu escolhi a próxima canção. Composição de Fátima Guedes, gravada por Simone no LP Pedaços. Eu abro o próximo bloco com Condenados.

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E nós acabamos de ouvir Transparente, composição de Fátima Guedes, lançada em 2015 no álbum de mesmo nome. Nos últimos anos, Fátima manteve uma produção mais espaçada, mas não menos significativa. Ela passou também a se dedicar ao ensino, ministrando oficinas de canto e trabalhando nos novos artistas. Mesmo fora do grande circuito mais comercial, a sua obra continua sendo gravada e redescoberta, tanto por intérpretes consagrados quanto pelas novas gerações. Fátima Guedes construiu uma carreira respeitável, coerente e marcada por um compromisso com qualidade e com a expressão artística. Para encerrar, como de costume, eu guardo a cerejinha do bolo, uma canção que atravessou a carreira de 4 décadas de Fátima Guedes e que foi gravada e regravada por vários intérpretes. Amanhã nós estaremos de volta com outro artista no Brasil 365 graus. E eu me despeço muito apropriadamente com Flor de Ir Embora.

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1: 8 horas e 5 minutos.
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2: 9 horas e 3 minutos.

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0: 9:31.
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1: Indicadores Agropecuários, com Diego Brião. Soja.
2: Os contratos futuros de soja com vencimento em maio registraram queda nos Estados Unidos na terça-feira. Na Bolsa de Chicago, a cotação era de US$ 11,95 por bushel ao final do dia. Valor no mercado físico no Brasil por saca de 60 quilos. Estado do Mato Grosso, cidade de Rondonópolis, R$ 113,50. Paraná, Marechal Cândido Rondon, R$ 109,00. Bahia, Luiz Eduardo Magalhães, R$ 112,00. E Rio Grande do Sul, não me toque, R$ 113,00 por saca de 60 quilos.
1: Milho.
2: Valores no mercado físico por saca de 60 quilos. Paraná, Ubiratã, R$ 54,00. Valor em alta na comparação com a cotação anterior. Mato Grosso e Itiquira, R$ 50,00 em estabilidade. E Goiás, Jataí, R$ 56,00 também em estabilidade.
1: Boi gordo.
2: Em São Paulo, na B3, os contratos com vencimento em maio eram negociados ao final da terça a R$ 343,20 por arroba. Houve queda de 1,10% no dia. Boi à vista, Mato Grosso, Rondonópolis, R$ 344,80 por arroba.
1: Café.
2: Os contratos futuros de café arábica com entrega prevista para maio terminaram a terça-feira em Nova York, nos Estados Unidos, em elevação. A cotação era, ao final do dia, de R$ 1.986,48 por saca de 60 quilos. No Brasil, na B3, os contratos futuros de café arábica com entrega prevista para setembro apresentaram elevação, com cotação de US$ 341,25 por saca de 60 quilos. Valor no mercado físico do café arábica, tipo 6, por saca de 60 quilos. Minas Gerais, Varginha, R$ 1.880,00. Bahia, região oeste, R$ 1.760,00. E São Paulo, Franca, R$ 1.850,00.
1: Algodão.
2: Valor do algodão em pluma, por arroba, Mato Grosso Sorriso, R$ 130,86. Valor em elevação na comparação com a cotação anterior. E Bahia, região oeste, R$ 132,25 em estabilidade.
1: Trigo.
2: Valor no mercado físico do trigo por saca de 60 quilos. Paraná, Marechal Cândido Rondon, R$ 66,00 em estabilidade. E Rio Grande do Sul, Júlio de Castilhos, R$ 63,50, também em estabilidade.
1: Arroz.
2: Valores no mercado físico. Bahia, região oeste, R$ 78,00 por saca de 60 quilos em estabilidade. E Rio Grande do Sul, média estadual, R$ 67,00 por saca de 50 quilos, também em estabilidade.
1: Indicadores Agropecuários com Diego Brião. Produção, Agência Rádio Web.
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2: 10 horas e 2 minutos.

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1: A partir desta terça-feira e pelos próximos 90 dias, os brasileiros endividados poderão renegociar dívidas com descontos e usar parte do FGTS para quitar os débitos. Mas para aderir

0: aderir ao novo Desenrola Brasil, é preciso se enquadrar nos seguintes requisitos. A renda mensal não pode ser maior que R$ 8.100. Só podem ser negociadas as dívidas contratadas até 31 de janeiro deste ano e as parcelas devem ter atraso entre 90 dias e 2 anos. Quanto mais antiga a dívida, maior o desconto. Com os requisitos preenchidos, atenção para quais dívidas podem ser negociadas. As de cartão de crédito nas modalidades parcelada e rotativa, cheque especial, que é aquele valor usado na conta corrente dentro do limite de crédito, e empréstimo pessoal sem desconto em folha. Na modalidade Desenrola Famílias, também há possibilidade de melhorar as condições de crédito consignado para servidores públicos, aposentados e pensionistas, e também renegociar dívidas do FIES. Os descontos variam de 30% a 90% com juros reduzidos. Além disso, o trabalhador pode sacar um valor do FGTS para pagamento desses débitos, 20% do saldo total ou R$ 1.000. Basta escolher o valor maior para quitar toda ou parte da dívida. Quem quitar débitos de até R$ 100 vai ter o nome limpo imediatamente. E mais uma vez, a adesão é a partir desta terça, mas o programa de renegociação vai durar 90 dias. E quem aderir ao programa fica com o CPF bloqueado por um ano para participação em apostas online. Para renegociar as dívidas pelo novo Desenrola, basta procurar o banco, a instituição financeira ou usar o aplicativo do programa. Também é possível acessar o site na internet desenrola.gov.br. Da Rádio Nacional em Brasília, Sayonara Moreno.
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1: 11 horas e 1 minuto.

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0: 11:33.
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1: Vamos começar com os resultados desta terça Liga dos Campeões da Europa. O Arsenal venceu o Atlético de Madrid por 1-0 e está na decisão do torneio. Taça Libertadores América, o Palmeiras foi até o Peru e venceu o Sport em Cristal por 2-0. Copa Sul-Americana, o Grêmio foi até a Argentina e venceu o Riestra por 3-0. O Atlético Mineiro enfrentou o Juventud no Uruguai e ficou no empate em 2-2. O Santos foi até o interior do Paraguai para enfrentar o Recoleta, dessa vez com Neymar e tudo, e ficou somente no empate em 1-1. Nesta quarta-feira, a bola rola para a Liga dos Campeões da Europa. Conheceremos o outro finalista, Bayern de Munique e Paris Saint-Germain. Pela Taça Libertadores da América, 9:30 da noite, jogo que a Rádio Nacional transmite. Independente Rivadavia e Fluminense. O Fusão precisa de qualquer jeito da vitória. O Corinthians enfrenta o Santa Fé da Colômbia e o Cruzeiro às 11 da noite encara a Universidade Católica no Chile. Pela Copa Sul-Americana, a bola rola para Audax Italiano e Vasco da Gama, Botafogo e Racing Clube. Da Rádio Nacional em Brasília, Bruno Mendes.
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2: 12 horas e 4 minutos.

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2: O Dia das Mães deve levar cerca de 127 milhões de consumidores às compras este ano, data que é considerada como a segunda mais importante para o varejo nacional. Segundo o levantamento da CNDL, Confederação Nacional de Dirigentes Lojistas, e do SPC Brasil, Serviço de Proteção ao Crédito, a expectativa é que 78% dos consumidores adquiram ao menos um presente, movimentando quase R$ 38 bilhões nos setores de comércio e serviços. O levantamento aponta que 6 em cada 10 entrevistados, 64%, parcelam sem garantia de pagamento e que os consumidores pretendem gastar em média R$ 294 com compras, sendo maior o valor entre os homens de R$ 339. Para Merula Borges, especialista em finanças da CNDL, o fato dos consumidores parcelarem sem garantia de pagamento preocupa o mercado.
3: Mesmo mais apertado, o brasileiro acaba cumprindo a tradição e indo às compras nesse Dia das Mães. Para aqueles que têm uma situação financeira mais difícil, mais apertada, a recomendação é não comprar esperando que vai conseguir o dinheiro para pagar depois, já que esse dinheiro pode acabar não vindo. E aí, especialmente quando a gente fala de cartão de crédito e de cheque especial, os juros são muito altos e o consumidor pode cair numa bola de neve financeira.
2: De acordo com os entrevistados, 39% que pretendem comprar presentes estão com contas atrasadas e 87% darão um jeito de comprar, independentemente das limitações financeiras. A especialista em finanças da CNDL ressalta como equilibrar o valor emocional da data com a saúde financeira.
3: Aqueles que colocam o presente à frente das obrigações têm um comportamento de risco financeiro, já que podem cair numa situação de inadimplência e a dificuldade de sair é grande, porque aí vai precisar de uma negociação, vai prejudicar ainda mais a vida do consumidor. Para equilibrar o valor emocional da data com a saúde financeira, às vezes o consumidor vai precisar de criatividade ou também até mesmo dividir o presente com alguém, com um irmão, quando for possível.
2: A determinação em presentear no Dia das Mães demonstra ser um comportamento onde a barreira financeira não atrapalha a jornada de compra, mas sim se adapta. Agência Rádio Web, produção e reportagem, Priscila Mendes.
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2: O Conselho Brasileiro de Oftalmologia lançou uma campanha nacional para chamar atenção ao glaucoma, doença silenciosa que pode levar à cegueira irreversível. Junto com a mobilização, a entidade divulgou um levantamento sobre o atendimento no SUS. O número total de exames saltou de quase 1 milhão e 400 mil em 2019 para mais de 2 milhões e 260 mil em 2025. Um crescimento de...

Onde está você agora? 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Essa música é muito bonitinha. Eu ouvi a gravação da Sandra de Sá, tocava no rádio sempre. Eu achava linda e pensava assim: próximo show que eu fizer, eu vou cantar essa música. Sabia nem de quem era a música. Onde eu estava ouvindo uma rádio dessas que dizem o nome dos autores da canção, aí o cara falou assim: Sandra de Sá, sozinho, de peninha. Eu disse: porra, a música é de peninha, aí que eu vou cantar mesmo. Porque, olha, veja bem, eu já estava apaixonado pela música, a gravação de Sandra era linda, eu já estava decidido a cantar no próximo show que eu fizesse, ainda fiquei sabendo que a música era de peninha, aí tinha tudo mais a ver. Mas um dia eu estava no carro com o rádio ligado e ouvi no rádio do carro a gravação dessa música com Tim Maia, aí eu desisti de cantar. E no entanto estou aqui cantando ela. É porque eu desisti, mas eu não resisti. É que, bom, eu não estou cantando ela, né? Eu estou apenas mencionando a canção. Porque a gravação de Sandra é lindíssima e a de Tim Maia é arrasadora. Mas eu pensei assim: bom, se eu cantar no meu show, as pessoas que vêm ao meu show vão querer reouvir a gravação de Sandra e procurar a gravação de Tim Maia.

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Sabia nem de quem era a música. Onde eu estava ouvindo uma rádio dessas que dizem o nome dos autores da canção, aí o cara falou assim: Sandra de Sá, Sozinho, de Peninha. Eu disse: porra, a música é de Peninha, aí que eu vou cantar mesmo. Porque, olha, veja bem, eu já estava apaixonado pela música, a gravação de Sandra era linda, eu já estava decidido a cantar no próximo show que eu fizesse, ainda fiquei sabendo que a música era de Peninha, aí tinha tudo mais a ver. Mas um dia eu estava no carro com o rádio ligado e ouvi no rádio do carro a gravação dessa música com Tim Maia, aí eu desisti de cantar. E no entanto, estou aqui cantando ela. É porque eu desisti, mas eu não resisti. É que, bom, eu não estou cantando ela, né? Eu estou apenas mencionando a canção. Porque a gravação de Sandra é lindíssima e a de Tim Maia é arrasadora. Mas eu pensei assim: bom, se eu cantar no meu show, as pessoas que vêm ao meu show vão querer reouvir a gravação de Sandra e procurar a gravação de Tim Maia. Quando a gente gosta, é claro que a gente cuida.

Sim. Essa música é muito bonitinha. Eu ouvi a gravação da Sandra de Sá, tocava no rádio sempre. Eu achava linda e pensava assim: próximo show que eu fizer, eu vou cantar essa música. Sabia nem de quem era a música. Onde eu estava ouvindo uma rádio dessas que dizem o nome dos autores da canção, aí o cara falou assim: Sandra de Sá, sozinho, de peninha. Eu disse: porra, a música é de peninha, aí que eu vou cantar mesmo. Porque, olha, veja bem, eu já estava apaixonado pela música, a gravação de Sandra era linda, eu já estava decidido a cantar no próximo show que eu fizesse, ainda fiquei sabendo que a música era de peninha, aí tinha tudo mais a ver. Mas um dia eu estava no carro com o rádio ligado e ouvi no rádio do carro a gravação dessa música com Tim Maia, aí eu desisti de cantar. E no entanto estou aqui cantando ela. É porque eu desisti, mas eu não resisti. É que, bom, eu não estou cantando ela, né? Estou apenas mencionando a canção. Porque a gravação de Sandra é lindíssima e a de Tim Maia é arrasadora. Mas eu pensei assim: bom, se eu cantar no meu show, as pessoas que vêm ao meu show vão querer reouvir a gravação de Sandra e procurar a gravação de Tim Maia.